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1: Informação às 7 na Rádio Marginal com Sofia Simões. Bom dia.
2: Muito bom dia. A Guarda Nacional iraniana indicou hoje ter atacado alvos militares norte-americanos na Jordânia com mísseis balísticos e drones, uma retaliação ao ataque dos Estados Unidos contra a ilha de Larak, junto ao Estreito de Hormuz. Os ataques tiveram como alvo instalações técnicas e de manutenção, bem como aviões norte-americanos posicionados em duas bases na Jordânia, segundo um comunicado citado pelos meios de comunicação social estatais iranianos. As autoridades iranianas advertiram ainda que qualquer ato de hostilidade será alvo de uma retaliação ainda mais poderosa. Este ataque levou novamente o petróleo a subir. O preço do barril de Brent aumentou cerca de 2%, estando agora acima dos 90 dólares. Termina hoje o prazo para Portugal executar o plano de recuperação e resiliência. De acordo com o governo, estão cumpridos 100% dos marcos e metas contratualizados com a Comissão Europeia. O ministro da Economia, na passada sexta-feira, fez um balanço do PRR. Castro Almeida garantiu que estão totalmente concluídas as 44 reformas, o que permite segurar mais de 16 bilhões de euros de subvenções atribuídas a Portugal a fundo perdido. A Carris vai apresentar hoje a solução para o futuro elevador da Glória em Lisboa. Isto há poucos dias de se cumprir um ano do acidente que provocou 16 vítimas mortais e 24 feridos de várias nacionalidades. Em comunicado à empresa, avança que a sessão dará a conhecer a estratégia que está a ser desenvolvida para este espaço emblemático. A apresentação da solução e os conceitos técnicos subjacentes ao projeto do futuro ascensor da Glória está marcada para as 16h no auditório da Ordem dos Engenheiros em Lisboa. O município de Almada, no distrito de Setúbal, deixa hoje de estar em situação de alerta, decretada em julho devido às falhas no abastecimento de água. A situação de alerta foi determinada a 8 de julho e depois prorrogada até 31 de agosto, na sequência de sucessivas falhas no serviço, com especial incidência na costa da Caparica. Numa resposta enviada à agência Luz, aos serviços municipalizados de água e saneamento de Almada, explicaram que os níveis dos reservatórios se têm mantido acima dos 70%, o que permite encarar a situação com maior tranquilidade. Mais de 20 pessoas estão a ser procuradas na sequência de uma cheia repentina que atingiu no sábado o Parque Nacional do Grand Canyon, no oeste dos Estados Unidos. Mais de 60 pessoas foram retiradas de Panton Ranch, uma zona muito procurada por visitantes e praticantes de rafting. Não há, até ao momento, registro de feridos, segundo a agência de notícias norte-americana Associated Press. No futebol, o Benfica procura hoje, na recepção ao Estoril Praia, saltar para o quinto lugar. O encontro pode marcar a estreia do médio João Palhinha pelos encarnados, depois de concluída a sua contratação com o Bayern de Munique. O Benfica Estoril Praia está agendado para as 20h15 da noite. No outro jogo do dia, o Sporting de Braga, que ainda só cumpriu um jogo, é anfitrião do Vitória de Guimarães. A partida está agendada também para as 20h15 da noite.
1: Arranque da semana na sua Rádio Marginal, segunda-feira, 31 de agosto, e esta hora começa com a música de Xadé. Bom dia.

Música de Sade para o arranque desta hora na Rádio Marginal, o tema Lovers Rock. Arranca também o programa desta manhã, manhã de segunda-feira, 31 de agosto. E agora com a previsão da meteorologia para hoje, a previsão indica que esta segunda-feira o sol vai brilhar na zona de Lisboa, máxima a rondar os 26 graus. A norte, no Porto, máxima de 22 graus e mais a sul, sol a brilhar também, máxima a rondar os 32 graus em Faro.

Rádio Marginal nesta manhã de segunda-feira, 7 horas e 11 minutos, e com música de Party Pupils, aqui também com a contribuição de Mayor Hawthorne, Baby Come Back. E agora, uma das mais reconhecíveis de Us Three, fica para ouvir Cantaloupe Flip Fantasia. Bom dia.

0: Lucas Seto na Rádio Marginal, o seu single mais recente, Ghetto Kind of Love. E a seguir, na Rádio Marginal, um tema emblemático de inícios dos anos 90, pertence a Charles and Eddie, para ouvir já a seguir, Would I Like to You, e daqui a pouco a síntese das notícias com Sofia Simões. Bom dia.
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Would I Lie to You, tema emblemático de Charles and Eddie. 7 horas e 24 minutos, agora Otis Kane, nesta chama-se Free. Bom dia.

0: Manhã de segunda-feira, 31 de agosto. Está na Rádio Marginal nos 98.1 e na companhia de Thames, o tema Burning. E antes pode contar com Otis Kane, escutámos Free. 7:30 e agora na Rádio Marginal, a síntese das notícias com Sofia Simões. Bom dia.
1: Muito bom dia. O Jornal da Notícias revela que o Estado deve 38 milhões de euros aos politécnicos, orçamentos sem reforço depois do descongelamento das carreiras. Institutos dizem que encargos põem em causa a sua sustentabilidade. O Público assinala que há 3 mil novos enfermeiros, mas hospitais não conseguem contratar. Atrasos na aprovação dos planos de desenvolvimento organizacional impedem as unidades de celebrar contratos efetivos. Direção Executiva do SNS não está a autorizar pedidos garante bastonário. O jornal destaca ainda a canoagem. Aos 37 anos, Fernando Pimenta chega aos 14 títulos mundiais e diz que está de volta. O Diário de Notícias revela que falência de clínica de fertilidade em Cascais deixa pacientes em desespero. A lei de procriação medicamente assistida vigora há 20 anos e nunca tinha acontecido falir uma clínica de fertilidade. Aconteceu agora com a Ovoncare, que abriu em 2025 em Cascais. O DN destaca ainda uma reportagem sobre os mais de 700 detidos por tráfico de droga no centro de Lisboa desde 2024. O Correio da Manhã traz como manchete: governo esconde custo total das fragatas, defesa e finanças não revelam o valor dos juros, Almirante coordena equipas de compras militares. O jornal escreve ainda: Palhinha convocado com estreia à vista, Benfica defronta hoje Estoril Praia. O Jornal de Negócios destaca que em plena guerra energia leva lucros da Bolsa a novo recorde, três cotadas, BCP, EDP e Galp explicam mais de um terço dos lucros históricos do principal índice nacional num semestre em que seis empresas viram resultado líquido cair. O Negócios fala ainda do PRR, que chega ao fim com menos obras e mais amigo das empresas.

0: Últimos minutos com Poolside, o tema Just Fall in Love, e antes, Quando Chego, o seu Jorge e Marisa Monte. E atenção, porque Marisa Monte vai estar já nos próximos dias entre nós. 18 de setembro atua na Mel Arena, um concerto especial. Ela vai ser acompanhada por uma enorme orquestra a não perder. Os bilhetes estão à venda para este concerto de Marisa Monte. Já a seguir há Maverick Saber e daqui a pouco vamos conferir os títulos dos jornais de hoje. Bom dia.
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0: Proposta de Maverick Saber nesta manhã de segunda-feira, 31 de agosto. O tema No One, Maverick Saber, numa altura em que faltam 14 minutos para as 8 da manhã. E como estava prometido desde há pouco, vamos agora conferir os títulos dos jornais de hoje com Sofia Simões. Bom dia.
1: Muito bom dia. A TAP registrou um prejuízo de 99,2 milhões de euros no primeiro semestre, um aumento face às perdas de cerca de 70 milhões de euros no período homólogo, algo com a subida dos custos com combustível a pressionar as contas. Informação esta manhã divulgada em comunicado pela empresa. Termina hoje o prazo para Portugal executar o plano de recuperação e resiliência. De acordo com o governo, estão cumpridos 100% dos marcos e metas contratualizados com a Comissão Europeia. A Carris vai apresentar hoje a solução para o futuro elevador da Glória em Lisboa. Isto há poucos dias de se cumprir um ano do acidente que provocou 16 vítimas mortais e 24 feridos de várias nacionalidades. A apresentação da solução e os conceitos técnicos subjacentes ao projeto Futuro Ascensor da Glória está marcada para as 16h no auditório da Ordem dos Engenheiros em Lisboa. A Guarda Revolucionária Iraniana indicou hoje ter atacado alvos militares norte-americanos na Jordânia com mísseis balísticos e drones, uma retaliação ao ataque dos Estados Unidos contra a ilha de Larak junto ao Estreito de Hormuz. As autoridades do Nepal elevaram para mais de 900 o número de mortos contabilizados devido às enchentes da passada semana. Há ainda mais de 4.200 desaparecidos, muitos estrangeiros. No futebol, o Benfica procura hoje, na recepção ao Estoril Praia, saltar para o quinto lugar. No outro jogo do dia, o Sporting de Braga, que ainda está, só cumpriu um jogo, é anfitrião do Vitória de Guimarães. Dois jogos relativos à quarta jornada da Primeira Liga.
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Rádio Marginal a 4 minutos das 8 e com os Bamboos e a voz de Aloe Black, Where Does Time Go? Também I Wanna Be The Only One, recuperamos Eternal e B.B. Winans. Até às 8, The Temptations com Stay, até às notícias com Sofia Simões.

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1: Notícias na Rádio Marginal com Sofia Simões. Bom dia.
2: Muito bom dia. A TAP registrou um prejuízo de 99,2 milhões de euros no primeiro semestre, um aumento face às perdas de cerca de 70 milhões de euros no período homólogo, a subida dos custos com combustíveis a pressionar as contas. Segundo o comunicado divulgado hoje pela companhia aérea, apesar do resultado líquido negativo, a empresa aumentou as receitas e transportou um número recorde de passageiros nos primeiros 6 meses do ano. O presidente executivo da TAP, Luís Rodrigues, citado no comunicado, salienta o desempenho do primeiro semestre, demonstra a robustez do modelo de negócio da TAP e a solidez da procura em toda a rede. A Carris vai apresentar hoje a solução para o futuro elevador da Glória em Lisboa, isto há poucos dias de se cumprir um ano do acidente que provocou 16 vítimas mortais e 24 feridos de várias nacionalidades. Em comunicado, a empresa avança que a sessão dará a conhecer a estratégia que está a ser desenvolvida para este espaço emblemático. A apresentação da solução e os conceitos técnicos subjacentes ao projeto do futuro ascensor da Glória está marcada para as 16h no auditório da Ordem dos Engenheiros em Lisboa. Termina hoje o prazo para Portugal executar o plano de recuperação e resiliência. De acordo com o Governo, estão cumpridos 100% dos marcos e metas contratualizados com a Comissão Europeia. O Ministro da Economia, na passada sexta-feira, fez um balanço do PRR. Castro Almeida garantiu que estão totalmente concluídas as 44 reformas, o que permite-se segurar mais de 16 bilhões de euros de subvenções atribuídas a Portugal a fundo perdido. A Guarda Revolucionária Iraniana indicou hoje ter atacado alvos militares norte-americanos na Jordânia com mísseis balísticos e drones, uma retaliação ao ataque dos Estados Unidos contra a ilha de Larak, junto ao Estreito de Hormuz. Os ataques tiveram como alvo instalações técnicas e de manutenção, bem como aviões norte-americanos posicionados em duas bases na Jordânia, segundo um comunicado citado pelos meios de comunicação social estatais iranianos. As autoridades iranianas advertiram ainda que qualquer ato de hostilidade será alvo de uma retaliação ainda mais poderosa. As autoridades do Nepal elevaram para mais de 900 o número de mortos contabilizados nas inundações da semana passada, ainda mais de 4.200 desaparecidos. Nas centrais hidroelétricas, em concreto, crê-se que estejam presos perto de 1.000 trabalhadores. As autoridades nepalesas continuam também sem notícias de 592 cidadãos estrangeiros. O Ministério dos Negócios Estrangeiros português tinha referenciado 6 portugueses desaparecidos no Nepal, mas 3 foram, entretanto, encontrados com vida. As temperaturas máximas vão subir 10 a 12 graus Celsius em alguns locais de Portugal continental. A partir de quarta-feira, as temperaturas podem atingir os 40 a 42 graus no Vale do Tejo, Beira Baixa e Alentejo, segundo avançou a agência Lusa, a meteorologista Maria João Frada.
3: A partir do dia 2 temos então uma subida dos valores da temperatura máxima, dias 2 e 3, portanto é uma subida gradual nos dias 2 e 3 e são subidas acentuadas. Digamos que no cómputo dos dois dias, dos dias 2 e 3, temos subidas de temperatura que podem atingir os 10 a 12 graus em alguns locais. Noutros locais será ligeiramente inferior, entre 6 e 8 graus, mas nomeadamente no litoral, temperaturas a subir nos dois dias entre 10 e 12 graus. Com exceção da costa sul do Algarve, onde as subidas serão menos significativas e serão essencialmente só no dia 3.
2: De acordo com a meteorologista, é provável que na quinta-feira haja poeiras do norte de África nas regiões mais a sul. No futebol, o Benfica procura hoje, na recepção ao Estoril Praia, saltar para o 5º lugar, em jogo da 4ª jornada da Primeira Liga. O encontro pode marcar a estreia do médio João Palhinha pelos encarnados. O Benfica Estoril Praia está agendado para as 20h15 da noite. No outro jogo do dia, o Sporting de Braga, que ainda só cumpriu um jogo, é anfitrião do Vitória de Guimarães. A partida está também marcada para as 20h15 da noite.
1: Rádio Marginal nesta manhã de segunda-feira, início da semana, e vamos começar esta hora com John Mayer. Daqui a pouco vamos conferir a meteorologia para hoje.

Abertura de mais uma hora com muita música na sua rádio marginal nesta manhã de segunda-feira, 31 de agosto, final do mês. Still Feel Like Your Man, por parte de John Mayer, neste início de hora. E agora, como estava também prometido desde há instantes, a previsão da meteorologia para hoje. Vamos conferir o estado do tempo para este início de semana. O sol vai brilhar na zona de Lisboa, a máxima a rondar os 26 graus. A norte, no Porto, com algumas nuvens, 22 graus de máxima. Mais a sul, em Faro, também não há nuvens, máxima de 32 graus.

0: proposta de Noble na Rádio Marginal, o tema Call You Again, uma proposta nacional. Já a seguir há Louise Baker para ouvir All We Need e daqui a pouco a síntese das notícias com Sofia Simões. Bom dia.
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Chris Baker na sua rádio marginal All We Need. 8 horas e 17 minutos. Agora a Duffy para ouvir Serious e depois MT Jones. Bom dia.

0: Jeans de Lana Del Rey, aqui a remistura por Natty Bong. Para trás, M.T. Jones, escutámos On Your Own. E agora na Rádio Marginal, e numa altura em que o relógio marca 8 horas e 29 minutos, vamos à síntese das notícias na Marginal com Sofia Simões. Bom dia.
1: Muito bom dia. A TAP registrou um prejuízo de 99,2 milhões de euros no primeiro semestre, um aumento face às perdas de cerca de 70 milhões de euros no período homólogo, com a subida dos custos com combustível a pressionar as contas. Informação esta manhã divulgada em comunicado pela empresa. No primeiro ano de funcionamento da Unidade Nacional de Estrangeiros e Fronteiras, que substitui o CEF no controle de imigrantes, a PSP deteve 428 passageiros nas fronteiras aéreas por fraude na apresentação de documentos ou por causa de mandatos de detenção. A este número sobe-se mais 300 estrangeiros detidos por permanência irregular em território nacional, dados avançados pela Polícia de Segurança Pública ao Jornal de Notícias. O Ministério da Educação deve 38 milhões de euros aos politécnicos devido às alterações no sistema de avaliação do desempenho da administração pública e ao descongelamento da carreira docente. A tutela não transferiu as verbas previstas para compensar estas despesas, segundo o Jornal de Notícias. A Guarda Revolucionária Iraniana indicou hoje ter atacado alvos militares norte-americanos na Jordânia com mísseis balísticos e drones, uma retaliação ao ataque dos Estados Unidos contra a ilha de Larak, junto ao Estreito de Hormuz. As autoridades do Nepal elevaram para mais de 900 o número de mortos contabilizados nas inundações da passada semana, ainda mais de 4.200 desaparecidos, muitos estrangeiros. No futebol, o Benfica procurou hoje na recepção Estoril Praia saltar para o 5º lugar. No outro jogo do dia, o Sporting de Braga, que ainda só cumpriu um jogo, é anfitrião do Vitória de Guimarães. Dois jogos relativos à quarta jornada da Primeira Liga. Depois da chuva, está de volta ao calor. As temperaturas máximas vão subir 10 a 12 graus Celsius em alguns locais de Portugal continental a partir já de quarta-feira.
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0: Tema clássico de PM Dawn, Set Adrift on Memory Bliss. Também Snowy White lá atrás a revisitar Black Magic Woman dos Fleetwood Mac, que também conheceu outras versões ao longo da história, incluindo, por exemplo, a versão de Santana. Daqui a pouco há Super Toast na Marginal e já a seguir um nome que esteve este fim de semana entre nós no Parque da Bela Vista, Lauryn Hill, para ouvirmos Can't Take My Eyes Off of You, para ouvir já a seguir.
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0: autora de um concerto extraordinário há poucos dias no Calorama, Lauryn Hill, Can't Take My Eyes Off of You, nestes últimos minutos. E agora, edição de segunda-feira de Super Toast, a 15 minutos das 9.
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2: 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Eu sou a Maria Inteligente, um avatar da Instinct, e trago-lhe as notícias das empresas que lideram a nova economia. Deixo-lhe os resultados do último trimestre da Nvidia e as mais recentes inovações e movimentos estratégicos da OpenAI e Apple.
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2: A Nvidia registou receitas de 96.220 milhões de dólares no mais recente trimestre do ano, um aumento de 106% em relação ao período homólogo. As receitas dos centros de dados atingiram os 89 mil milhões de dólares, uma subida de 117% em comparação com o mesmo período do ano passado. O CEO da empresa, Jensen Huang, referiu que prevê receitas de 108 mil milhões de dólares para o atual trimestre. O lucro líquido também mais do que duplicou, para 59.690 milhões de dólares, face aos 26.420 milhões registados no homólogo. A Nvidia declarou também que devolveu cerca de 26 mil milhões de dólares aos acionistas, através da recompra de ações e do pagamento de dividendos. A OpenAI pode lançar o seu primeiro dispositivo de hardware já em 2027. Segundo o analista Ming-Chi Kuo, o equipamento está a ser desenvolvido em parceria com a IO, a startup criada por Jony Ive, e deve assumir a forma de um altifalante inteligente sem ecrã. O dispositivo vai integrar câmaras e microfones para compreender o contexto à sua volta e interagir por voz com os utilizadores. De acordo com as informações divulgadas, pode vir também a mover-se sobre uma base motorizada. A Apple lançou nos Estados Unidos o Apple Upgrade, um novo programa de aluguer de equipamentos desenvolvido em parceria com a Klarna. A solução permite aos clientes pagar uma mensalidade para utilizar iPhones, iPads, Macs e Apple Watches, substituindo os anteriores programas de financiamento. No final do contrato, os utilizadores podem devolver o equipamento, trocá-lo por um modelo mais recente ou comprá-lo mediante um pagamento adicional. O programa abrange vários dispositivos e oferece contratos entre 12 e 36 meses, consoante o equipamento. Para já, este serviço só está disponível nos Estados Unidos. 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

São os The Sacred Souls na Rádio Marginal. Can I Call You Rose? E agora, Seal, para ouvir It's Alright.

Últimos minutos com Seal It's Alright, a passar na sua rádio marginal, nos 98.1, e nesta manhã de segunda-feira, 31 de agosto, a 5 minutos das 9, já a seguir notícias com Sofia Simões. Até lá, primeiro Etienne Daru com Saudade, e depois Gabriel, vamos ouvir Dreams. Bom dia.

0: 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Notícias na Rádio Marginal com Sofia Simões. Bom dia.
1: Muito bom dia. A TAP registrou um prejuízo de 99,2 milhões de euros no primeiro semestre, um aumento face às perdas de cerca de 70 milhões de euros no período homólogo com a subida dos custos com combustível a pressionar as contas. Segundo o comunicado divulgado hoje pela companhia aérea, apesar do resultado líquido negativo, a empresa aumentou as receitas e transportou um número recorde de passageiros nos primeiros 6 meses do ano. O presidente executivo da TAP, Luís Rodrigues, citando no comunicado, salienta o desempenho do primeiro semestre, que demonstra a robustez do modelo de negócio da TAP e a solidez da procura em toda a rede. No primeiro ano de funcionamento da Unidade Nacional de Estrangeiros e Fronteiras, que substitui o CEF no controle de imigrantes, a PSP deteve 428 passageiros nas fronteiras aéreas por fraude na apresentação de documentos ou por causa de mandatos de detenção. Este número soma-se mais 300 estrangeiros detidos por permanência irregular em território nacional. No total, foram mais de 700 estrangeiros detidos, dados avançados pela Polícia de Segurança Pública ao Jornal de Notícias. Esta unidade controlou 20 milhões de passageiros nos aeroportos. Cerca de 3 mil enfermeiros recém-licenciados entraram este verão no mercado de trabalho, mas o Serviço Nacional de Saúde continua sem capacidade para os contratar de forma estável. Segundo avança esta segunda-feira ao público, em causa está a falta de aprovação dos planos de desenvolvimento organizacional para este ano. Sem estes planos aprovados, as unidades ficam dependentes da autorização da Direção Executiva do SNS para contratar profissionais. De acordo com o bastonário da Ordem dos Enfermeiros, Luís Filipe Barreira, as contratações que têm sido possíveis são sobretudo através de contratos de 6 meses. A situação acontece numa altura em que a Ordem dos Enfermeiros estima que faltem cerca de 14 mil profissionais nos hospitais e centros de saúde. O Ministério da Educação deve 38 milhões de euros aos politécnicos devido às alterações no sistema de avaliação de desempenho da administração pública e ao descongelamento da carreira docente. A tutela não transferiu as verbas previstas para compensar estas despesas, segundo o Jornal de Notícias. A situação levou o presidente do Conselho Coordenador dos Institutos Superiores Politécnicos, Luís Louros, a alertar para os riscos na sustentabilidade e na estabilidade das instituições. Entretanto, algumas instituições chegaram a cancelar concursos destinados à integração de docentes convidados na carreira por não conseguirem segurar os respectivos orçamentos. O pagamento do IRS de 2025 termina hoje. O alerta foi recordado pelo Ministério das Finanças numa publicação nas redes sociais, na qual é deixado um apelo aos contribuintes para consultarem a situação no Portal das Finanças e cumprirem o prazo. O dia 31 de agosto é igualmente importante para quem paga IMI em prestações. Termina hoje o prazo para pagar a segunda prestação do Imposto Municipal sobre Imóveis, nos casos em que o imposto anual é superior a 500 euros. Depois da chuva, está de volta ao calor. As temperaturas máximas vão subir 10 a 12 graus Celsius em alguns locais de Portugal continental. A partir de quarta-feira, as temperaturas podem atingir os 40 a 42 graus no Vale do Tejo, Barabaixo e Alentejo, segundo avançou a agência Lusa, a meteorologista Maria João Frada.
2: A partir do dia 2, temos então uma subida dos valores da temperatura máxima, dias 2 e 3, portanto é uma subida gradual nos dias 2 e 3, e são subidas acentuadas. Digamos que no cómputo dos 2 dias, dos dias 2 e 3, temos subidas de temperatura que podem atingir os 10 a 12 graus em alguns locais. Noutros locais será ligeiramente inferior, entre 6 e 8 graus, mas nomeadamente no litoral, temperaturas a subir nos 2 dias, entre 10 e 12 graus. Com exceção da costa sul do Algarve, onde as subidas serão menos significativas e serão essencialmente só no dia 3.
1: De acordo ainda com a meteorologista, é provável que na quinta-feira haja poeiras do norte de África nas regiões mais a sul.
0: Rádio Marginal, nesta manhã de segunda-feira, 31 de agosto. Esta hora vai começar com a voz de Aretha Franklin.

0: Um clássico na voz de Aretha Franklin, Respect, no arranque de mais uma hora com muita música na Rádio Marginal. 9 horas e 7 minutos e agora vamos conferir o estado do tempo para hoje, para esta segunda-feira, 31 de agosto. O sol vai brilhar na zona de Lisboa, que sempre com previsão de uma máxima de 26 graus e não há nuvens para hoje. A norte, no Porto, máxima de 22 graus e mais a sul, em Faro, temperatura a rondar os 32 graus de máxima.
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proposta mais pop a cargo de Mama's Gun, First Time in a Long Time, nesta manhã de segunda-feira na Rádio Marginal, 9 horas e 11 minutos. Agora, uma das músicas mais reconhecíveis de Susan Vega, Tom's Diner, para ouvir, e depois há Jalen Ngonda. Bom dia.

Angela no Guandana Rádio Marginal. Ele tem um novo disco, Doctrine of Love, aqui Burning Temptation, para trás Suzanne Vega. E agora, 9 horas e 19 minutos, vamos ouvir Regina Spektor.

0: Regina Spector na sua rádio marginal com Fidelity. Daqui a pouco o espaço É Bom Saber e já a seguir vamos ficar com Mayor Hawthorne, Make Her Mine. 9 horas e 23, bom dia, boa segunda-feira.
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1: A qualidade do ar na Europa melhorou bastante na última década. Um relatório do Serviço de Monitorização da Atmosfera Copérnicos mostra uma redução significativa das emissões de vários dos principais poluentes. Desde 2015, as emissões industriais de óxidos de enxofre caíram 59% e as de óxidos de azoto diminuíram 39%. Nos transportes rodoviários, a redução foi de 40%, nos óxidos de azoto e de 34% nas partículas finas, conhecidas como PM2,5. Em média, as emissões de óxidos de enxofre e de azoto têm diminuído entre 3% e 5% por ano na União Europeia. Os resultados são atribuídos a décadas de políticas ambientais, ao avanço da tecnologia e à utilização de sistemas industriais e de transportes mais eficientes e menos poluentes. Mas ainda há problemas. As condições meteorológicas podem provocar episódios de poluição, sobretudo durante vagas de calor no verão ou períodos de frio no inverno. As temperaturas elevadas e o sol favorecem a formação de ozono, enquanto o frio e o uso de sistemas de aquecimento podem aumentar as partículas poluentes. Em 2025, por exemplo, grandes incêndios florestais em Portugal e Espanha contribuíram para níveis elevados de partículas finas e também para o aumento do ozono no norte da Península Ibérica. Houve ainda episódios de poluição associados a poeiras do deserto do Saara. Apesar destes episódios, a tendência geral é positiva. A Europa tem conseguido reduzir a poluição atmosférica e melhorar a qualidade do ar, embora ainda existam zonas onde os níveis de poluentes ultrapassam os limites considerados seguros.
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0: Manhã de segunda-feira, 31 de agosto, 9 horas e 33 minutos, música de Am I Secrets com Corey Henry, o tema Boom nestes últimos minutos. Também por aqui estivemos com música, aliás, estivemos com o espaço É Bom Saber, todos os dias pode contar com uma boa notícia e pode voltar a ouvir, na verdade, o espaço É Bom Saber no site da rádio em marginal.fm, está lá em formato de podcast. Daqui a pouco pode também contar com a agenda marginal, mas entretanto vamos à síntese das notícias com Sofia Simões. Bom dia.
1: Muito bom dia. Uma turista espanhola morreu esta madrugada num incêndio num hotel na cidade de Fátima. O fogo obrigou a retirada de 53 pessoas da unidade, segundo avançaram a agência Lusa Fontes da Proteção Civil. A TAP registrou um prejuízo de 99,2 milhões de euros no primeiro semestre, um aumento face às perdas de cerca de 70 milhões de euros no período homólogo, com a subida dos custos com combustível a pressionar as contas. Informação esta manhã divulgada em comunicado pela empresa. Cerca de 3 mil enfermeiros recém-licenciados entram este verão no mercado de trabalho, mas o Serviço Nacional de Saúde continua sem capacidade para os controlar de forma estável. Segundo avança esta segunda-feira ao público, em causa está a falta de aprovação dos planos de desenvolvimento organizacional para este ano. No primeiro ano de funcionamento da Unidade Nacional de Estrangeiros e Fronteiras, que substituiu o CEF no controle de imigrantes, a BSP deteve 428 passageiros nas fronteiras aéreas por fraude na apresentação de documentos ou por causa de mandatos de detenção. Este número soma-se mais 300 estrangeiros detidos por permanência irregular em território nacional, dados avançados pela Polícia de Segurança Pública ao Jornal de Notícias. Uma clínica de fertilidade de Cascais fechou sem avisar os pacientes ou as autoridades de saúde. A clínica de fertilidade Ovoncare, sediada em Cascais, abriu falência cerca de um ano após ter aberto portas, segundo revela o Diário de Notícias. O jornal falou com vários utentes, a maioria são britânicos. As autoridades do Nepal elevaram para mais de 900 o número de mortos contabilizados, ainda mais de 4.200 desaparecidos, muitos estrangeiros, nas inundações da semana passada. Pelo menos 8 pessoas morreram e cerca de 20 continuam desaparecidas depois de um ferry ter naufragado ao largo do norte de Chipre. A embarcação transportava 267 pessoas e virou-se ontem. Mergulhadores enviados pela Turquia juntaram-se esta segunda-feira às operações de busca.

manhã de segunda-feira na Rádio Marginal e com música de Cella Stone. Estivemos com Midnight Visa e agora Jodie Watley para ouvir.

0: Rádio Marginal a 21 minutos das 10 e com a música de Jody Watley e SRL, a faixa The Mood. Já a seguir há Marvin Gaye para recordar, I Heard It Through the Grapevine, e logo a seguir, Agenda Marginal. Bom dia.
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1: A exposição Imigração, Exílio e Canção de Protesto está patente no Núcleo Haja Lisboa até 30 de setembro. A mostra recupera a história de vários cantores portugueses que, entre meados dos anos 60 e o 25 de abril de 1974, estiveram exilados em França. Reúne textos e imagens sobre o seu percurso e sobre a intensa atividade cultural e política desenvolvida pelas comunidades portuguesas imigrantes. A exposição foi criada pelo Observatório da Canção de Protesto e apresentada pela primeira vez em 2020 no encontro dedicado a José Mário Branco e ao tema do exílio. Imigração, desenvolvida pelas comunidades portuguesas imigrantes. A exposição foi criada pelo Observatório da Canção de Protesto e apresentada pela primeira vez em 2020 no encontro dedicado a José Mário Branco e ao tema do exílio.

português que estiveram ao serviço em África durante as décadas de 60 e 70. Através de entrevistas, fotografias e outros documentos, são mostrados momentos da vida profissional e do cotidiano destas mulheres entre o trabalho e o lazer. A exposição procura preservar a memória individual e coletiva de um grupo profissional ainda pouco conhecido e estudado. Mais Alto, exposição de Margarida Correia, para ver no MAT, na zona de Belém.

Rádio Marginal com Donovan Frankenreiter, com Lovely Day. Também agenda marginal, propostas culturais que pode voltar a ouvir no site da rádio em marginal.fm. A caminho das 10 da manhã e faltam 6 minutos, Arlo Parks primeiro, Just Go e depois Ledazy com BJ da Chicago Kid. Vamos escutar Us Forever. Até às notícias, à hora certa, com Sofia Simões. Bom dia.

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1: Informação na Rádio Marginal com Sofia Simões. Bom dia.
2: Muito bom dia. Um ataque à Espanha e à Europa foi como o primeiro-ministro espanhol qualificou hoje a entrada em massa de pessoas em Ceuta. Em entrevista à Rádio Cadena Ser, Pedro Sánchez diz ainda que estiveram envolvidos Israel e os Estados Unidos e descartou responsabilidades por parte de Marrocos. Segundo Sánchez, continuam a ser investigadas a origem e as causas exatas do que ocorreu a 30 de julho no enclave espanhol de Ceuta, localizado no norte de África. O primeiro-ministro espanhol reiterou que aquilo que as autoridades de Espanha sabem até agora é que foi deturpada uma sentença do Tribunal Supremo Espanhol nas redes sociais sobre devolução de migrantes. Segundo Pedro Sánchez, das dezenas de milhares de pessoas que entraram ilegalmente em Ceuta, 5 mil permanecem na cidade e 1.200 são menores de idade. Está confirmado um morto e 15 desaparecidos nas cheias rápidas no Grand Canyon, segundo o Serviço Nacional de Parques dos Estados Unidos, citado pela Sky News. Mais de 60 pessoas foram retiradas antes das cheias. Face à situação, a partir de hoje, os turistas não poderão pernoitar em pousadas e hotéis dentro do Parque Nacional do Grand Canyon, devido à falta de água canalizada. Uma turista espanhola morreu esta madrugada num incêndio num hotel na cidade de Fátima. O fogo obrigou à retirada de 53 pessoas da unidade, segundo avançaram a agência Lusa Fontes da Proteção Civil. De acordo com a mesma fonte, a vítima mortal é uma mulher com cerca de 60 anos que estava integrada num grupo de nacionalidade espanhola alojado no hotel. As autoridades estão a investigar as causas do incêndio. A TAP registrou um prejuízo de 99,2 milhões de euros no primeiro semestre, um aumento face às perdas de cerca de 70 milhões de euros no período homólogo com a subida dos custos com combustível a pressionar as contas. Segundo o comunicado divulgado hoje pela companhia aérea, apesar do resultado líquido negativo, a empresa aumentou as receitas e transportou um número recorde de passageiros nos primeiros 6 meses do ano. O presidente executivo da TAP, Luís Rodrigues, citado no comunicado, salienta o desempenho do primeiro semestre, que demonstra a robustez do modelo de negócio da TAP e a solidez da procura em toda a rede. Cerca de 3 mil enfermeiros recém-licenciados entram este verão no mercado de trabalho, mas o Serviço Nacional de Saúde continua sem capacidade para os contratar de forma estável. Segundo avança esta segunda-feira ao público, em causa está a falta de aprovação dos planos de desenvolvimento organizacional para este ano. Sem estes planos aprovados, as unidades ficam dependentes da autorização da Direção Executiva do SNS para contratar profissionais. De acordo com o bastonário da Ordem dos Enfermeiros, Luís Filipe Barreira, as contratações que têm sido possíveis são sobretudo através de contratos de 6 meses. A situação acontece numa altura em que a Ordem dos Enfermeiros estima que faltem cerca de 14 mil profissionais nos hospitais e centros de saúde. Uma clínica de fertilidade de Cascais fechou sem avisar os pacientes, só as autoridades de saúde. Abriu falência. A clínica de fertilidade Ovom Care, sediada em Cascais, fechou cerca de um ano após abrir. Com o encerramento do espaço, são várias as famílias que se encontraram numa encruzilhada e não sabem agora a que portas bater. O Diário de Notícias, que avança a notícia, falou com vários utentes que estão a passar pela situação. A maioria, quanto ao jornal, são britânicos. Recorde-se que a lei da procriação medicamente assistida vigora há 20 anos em Portugal e nunca tinha falido uma clínica de fertilidade no país até agora.
1: Está na Rádio Marginal, manhã de segunda-feira, 31 de agosto, arranque de hora com Stevie Wonder. Muito bom dia.

Manhã de segunda-feira na Rádio Marginal e com a música de Stevie Wonder, Send One Your Love. Agora, Otis Kane para ouvir, Heaven, e depois a Jamiroquai. Bom dia.

proposta de Jamiroquai para esta manhã de segunda-feira, 31 de agosto, com Love Philosophy. Antes, Otis Kane, estivemos com Heaven. Emissão da Marginal para acompanhar-nos 98.1, também no site marginal.fm. E agora, Chris Brown para ouvir. Bom dia.

0: Rádio Marginal nos 98.1 e com Chris Brown, Young Love. A seguir, Al Jarreau traz-nos Breaking Away, depois Laredo de Leon Bridges. Bom dia, boa segunda-feira.
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Está na Rádio Marginal, manhã de segunda-feira, 31 de agosto, início da semana com Al Jarreau em antena, Breaking Away. Entretanto, estava prometido desde há pouco, Leon Bridges, esta chama-se Laredo, e depois vamos recordar a voz de Whitney Houston.

Remostura de S.G. Lewis para I'm Every Woman, a voz de Whitney Houston na sua rádio marginal, antes Leon Bridges e agora Omar Apollo para ouvir, So Good, e depois Aaron Childs.

0: Manhã de segunda-feira, início da semana, e com Aaron Childs em antena, Vertigo, para trás ficou Omar Apollo. A seguir, Don't You Know, Duran Jones and the Indications. Muito bom dia.
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Brian Jones and the Indications, Don't You Know. E agora vamos ouvir guitarras elétricas e solos relativamente extensos a cargo de Keith Urban aqui com Guitar Man, e depois os ritmos do tango com Gotten Project.

Forgotten Project na Rádio Marginal. Aqui o tema Notas, para trás ficou Keith Urban. Quase quase a chegarmos às 11, já a seguir há notícias com Sofia Simões. Até lá, primeiro The Real Thing, You To Me Are Everything, e depois Ashford and Simpson para recordar Solid. Bom dia.

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1: Notícias na Rádio Marginal com Sofia Simões. Bom dia.
2: Muito bom dia. Termina hoje o prazo para Portugal executar o plano de recuperação e resiliência. De acordo com o Governo, estão cumpridos 100% dos marcos e metas contratualizados com a Comissão Europeia. O Ministro da Economia, na passada sexta-feira, fez um balanço do PRR. Castro Almeida garantiu que estão totalmente concluídas as 44 reformas, o que permite segurar mais de 16 bilhões de euros de subvenções atribuídas a Portugal a fundo perdido. O Ministério da Educação deve 38 milhões de euros aos politécnicos devido às alterações no sistema de avaliação de desempenho da administração pública e ao descongelamento da carreira docente. A tutela não transferiu as verbas previstas para compensar estas despesas, segundo o Jornal da Notícias. A situação levou o Presidente do Conselho Coordenador dos Institutos Superiores Politécnicos, Luís Louros, a alertar para os riscos na sustentabilidade e na estabilidade das instituições. Entretanto, algumas instituições chegaram a cancelar concursos destinados à integração de docentes convidados na carreira por não conseguirem assegurar os respectivos orçamentos. Uma clínica de fertilidade de Cascais fechou sem avisar os pacientes ou as autoridades de saúde, abriu falência. A clínica de fertilidade Ovamcare, sediada em Cascais, fechou cerca de um ano após abrir. Com o encerramento do espaço, são várias as famílias que se encontram numa encruzilhada e não sabem agora a que portas bater. O Diário de Notícias, que avança a notícia, falou com vários utentes que estão a passar pela situação. A maioria, conta o jornal, são britânicos. Recorde-se que a lei da procriação medicamente assistida vigora há 20 anos em Portugal e nunca tinha falido uma clínica de fertilidade no país até agora. Um ataque à Espanha e à Europa foi como o primeiro-ministro espanhol qualificou hoje a entrada em massa de pessoas em Ceuta. Em entrevista à rádio Cadena Ser, Pedro Sánchez diz ainda que estiveram envolvidos Israel e os Estados Unidos e descartou a responsabilidades por parte de Marrocos. Segundo Sánchez, continuam a ser investigadas a origem e as causas exatas do que ocorreu a 30 de julho no enclave espanhol de Ceuta, localizado no norte de África. O primeiro-ministro espanhol reiterou que aquilo que as autoridades de Espanha sabem até agora é que foi deturpada uma sentença do Tribunal Supremo Espanhol nas redes sociais sobre a devolução de migrantes. Segundo Pedro Sánchez, dezenas de milhares de pessoas que entraram ilegalmente em Ceuta, 5 mil permanecem na cidade e 1.200 são menores de idade. O pagamento do IRS de 2025 termina hoje. O alerta foi recordado pelo Ministério das Finanças numa publicação nas redes sociais, na qual é deixado um apelo aos contribuintes para consultarem a situação no Portal das Finanças e cumprirem o prazo. O dia 31 de agosto é igualmente importante para quem paga IMI em prestações. Termina hoje o prazo para pagar a segunda prestação do Imposto Municipal sobre Imóveis, nos casos em que o imposto anual é superior a 500 euros. O IMI é repartido em várias prestações consoante o montante total devido. O município de Almada, no distrito de Setúbal, deixou hoje de estar em situação de alerta, decretado em julho devido às falhas no abastecimento de água. A situação de alerta foi determinada a 8 de julho e depois prorrogada até 31 de agosto, na sequência de sucessivas falhas no serviço, com especial incidência na costa da Caparica, que levaram à realização de vários protestos por parte da população. Numa resposta enviada à Agência Luz, aos serviços municipalizados de água e saneamento de Almada, explicaram que os níveis dos reservatórios se têm mantido acima do 70%, o que permite encarar a situação com maior tranquilidade.
1: Manhã de segunda-feira, início da semana e final do mês de agosto, 31 de agosto. Esta hora começa com Silva, daqui a pouco o Dolce Farniente. Bom dia.

Rádio Marginal, início da semana, segunda-feira, 31 de agosto, e arranque de hora com português com sotaque do Brasil, Silva e Anitta em Facinho, e agora Jordan Rakei, vamos ouvir Anna Maisie, e logo depois o Dolce Farniente, propostas com Pedro Orvalho. Bom dia.

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1: Quanto vale a felicidade por metro quadrado? É mais ou menos esta a pergunta que serve de ponto de partida para Lote 19, Felicidade por Metro Quadrado, que estreia esta quarta-feira, dia 2 de setembro, no Teatro Variedades, aqui em Lisboa. A história passa-se numa urbanização entre prédios e betão. Ainda resiste um pequeno terreno vazio. É ali que um velho decide lançar sementes à terra na esperança de que a chuva chegue antes do próximo empreiteiro. A partir deste gesto, aparentemente simples, fala-se de coisas bem maiores, de forma como vivemos nas cidades, da solidão, da crise da habitação, das relações entre vizinhos e dessa estranha mania que temos de tentar encaixar a felicidade entre quatro paredes. Lote 19 é uma adaptação do romance Quando as Girafas Baixam o Pescoço, de Sara William Junqueira, com adaptação e encenação de Jorge Gomes Ribeiro e um elenco onde encontramos, entre outros, nomes como Paulo Neves, Carla Chabel, Ângelo Torres, André Nunes, José Mateus e Pedro Pernas. Está em cena no Teatro Variedades, no Parque Mayer, entre 2 e 13 de setembro. E talvez fique uma pergunta para levar bem a sério e para casa. Afinal, quantos metros quadrados são precisos para sermos felizes?
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regresso ao último disco gravado pelos Daft Punk, Random Access Memories, aqui Get Lucky com Pharrell Williams e agora Stefan Mahendra. Bom dia.

0: Stefan Mahendra na sua rádio marginal com o tema Too Late. Está nos 98.1 no FM, também no site marginal.fm. E a seguir, duas lendas da guitarra elétrica, B.B. King e Eric Clapton em The Thrill Is Gone. Bom dia.
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tema de B.B. King e Eric Clapton, The Thrill Is Gone, para duas lendas da guitarra elétrica e do blues. Agora, Adi Suleiman com Best Friend e depois Sex traz-nos Laser Skies. Bom dia.

É uma proposta recente na sua rádio marginal, pertence a Sex, a faixa Laser Skies, também há disso alemão lá atrás. Entretanto, Free Nationals, por ouvires. Bom dia.

0: Rádio Marginal Free Nationals, com as vozes de Cal Uchis e também Mac Miller, que infelizmente nos deixou cedo demais, o tema Time. A seguir, a Terrell and Ray Parker Jr. Bom dia.
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últimos minutos na sua rádio marginal com Gravity, canção de Terrell and Ray Parker Jr. A seguir há Christian Corea para ouvir nesta manhã de segunda-feira, Deep Green, mas entretanto Save Room de John Legend. Bom dia.

Canção de Christian Corea, para ouvir na marginal, Deep Green. Antes pode contar também com John Legend, Save Room. Rádio Marginal, final da manhã de segunda-feira, 31 de agosto, para ouvir nos 98.1 no FM e também em marginal.fm. E agora com Gregory Porter, Don't Lose Your Steam. Bom dia.

Rádio Marginal com os The Sacred Souls, os californianos aqui com Any Old Fool, antes Gregory Porter, Don't Lose Your Steam. Quase quase a chegarmos ao meio-dia, a seguir a emissão continua com Catarina Pereira, à hora certa notícias com Sofia Simões, as despedidas hoje com Gil Scott-Heron, Needles Eyes, até ao meio-dia. Até amanhã.

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2: Muito boa tarde. Após dois meses de alívio, a taxa de inflação voltou a acelerar para 3,3% este mês, mais 0,3 pontos percentuais do que no mês anterior. A estimativa rápida foi avançada há pouco pelo Instituto Nacional de Estatística. Segundo o INE, o regresso às subidas é explicado quase na totalidade pela nova escalada nos preços dos combustíveis, devido ao agravamento das tensões no Médio Oriente e aos constrangimentos no Estreito de Hormuz. E com base neste valor de inflação, as rendas poderão subir até 2,56% no próximo ano, caso os senhorios assim o pretendam. Este ano o aumento foi de 2,24%. Ainda de acordo com o Instituto Nacional de Estatística, a economia portuguesa cresceu 2,5% no segundo trimestre em termos homólogos e 0,8% em cadeia. Trata-se de uma confirmação de crescimento. Segundo o INE, o contributo negativo da procura externa líquida para a variação homóloga do PIB reduziu-se no segundo trimestre, com um crescimento mais intenso das exportações, que mais que compensou a aceleração das importações. Por outro lado, o contributo positivo da procura interna diminuiu, refletindo sobretudo a desaceleração do investimento. Já a taxa de desemprego fixou-se em 5,7% em julho, igual à do mês anterior, ou seja, junho, mas inferior em 0,1 pontos percentuais face ao mês homólogo do ano passado. Os dados provisórios foram também hoje divulgados pelo INE. E o turismo subiu em julho, segundo a estimativa rápida do Instituto Nacional de Estatística. O número de hóspedes cresceu 1% e as dormidas subiram 2,1%, enquanto os proveitos totais aumentaram 4,9% para quase 924 milhões de euros em comparação com o mesmo mês do ano passado. Tanto o número de hóspedes como o de dormidas aceleraram face a junho, uma tendência influenciada pela época de férias. A Polícia Judiciária revelou hoje que está ainda por determinar a causa do incêndio que esta madrugada provocou a morte de uma turista espanhola num hotel em Fátima. A informação foi avançada à agência Lusa por fonte do Departamento de Investigação Criminal de Leiria, da Polícia Judiciária. De acordo com a mesma fonte, foi feita a inspeção ao local e recolha de vestígios e vai ser feita a avaliação. Uma turista espanhola morreu esta madrugada num incêndio num hotel na cidade de Fátima. O fogo obrigou à retirada de 53 pessoas da unidade. Segundo fonte dos bombeiros voluntários de Fátima, a vítima mortal, uma mulher com cerca de 60 anos, estava integrada num grupo de nacionalidade espanhola alojado no hotel. A greve dos trabalhadores dos bares dos comboios Alfa Pendular e Intercidade está a ter esta segunda-feira uma adesão de praticamente 100%. Segundo o Sindicato dos Trabalhadores da Indústria da Hotelaria do Norte, apenas uma trabalhadora se apresentou ao serviço. Em causa está o alegado incumprimento pela concessionária tal do acordo de empresa em vigor. Os trabalhadores exigem, entre outros pontos, o cumprimento dos horários previstos, o pagamento de suplementos e aumentos salariais. Na estação de campanha no Porto, juntou-se uma dezena de trabalhadores em protesto.
1: E aqui estamos para mais um painel na sua Rádio Marginal. Seja bem-vindo, boa segunda-feira. Vamos começar ao som de Sil.
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com I'll Be Around, primeira proposta depois do meio-dia no painel meio-dia 15 de hoje, segunda-feira, 31 de agosto, sendo que, aproveitando as palavras cantadas por Seal, I'll Be Around, consigo aqui na sua rádio marginal até bem perto das três. Seguimos com India Sean, Marmalade, depois Teenage Fantasy, George Smith.

Espero que esteja a passar uma ótima segunda-feira na nossa companhia. Fique por aí, depois de Georgia Smith, tempo para lembrar Tina Turner com Two People.

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Stephen Morrison, Moving On, aqui nos últimos minutos, nesta edição de segunda-feira. Seguimos pela sua Rádio Marginal e depois do mote aqui dado por Stephen Morrison, seguimos com mais

Rufus Wainwright e Me and Liza, uma amizade que já teve dias melhores. Sienna Spiro, em escuta a seguir, This Is My House, daqui a pouco também Craig David, na sua Rádio Marginal.

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contemplar o horizonte, sitting on the dock of the bay. Boa segunda-feira, boa semana. Seguimos com M.T. Jones, Changes Like the Weather, depois Loco, a propósito de mudanças no tempo. Os Van Leeuwen Criminals.

Vamos a caminho da hora certa, a caminho das notícias que vão chegar à antena à uma, com tempo ainda para escutarmos Will Downing, Ready, Willing and Able e Jeff Cascaro, Love is in the Air.

A caminho das notícias, à uma, vão chegar daqui a pouco à antena com a edição de Sofia Simões. Tempo ainda para escutar Mais Que Tudo, Stereossauro com Áurea.

0: 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Boa tarde.
1: Muito boa tarde. A taxa de inflação voltou a acelerar para 3,3% este mês, mais 0,3 pontos percentuais do que no mês anterior. A estimativa rápida foi avançada há pouco pelo Instituto Nacional de Estatística. Segundo o INE, o regresso às subidas é explicado quase na totalidade pela nova escalada nos preços dos combustíveis devido ao agravamento das tensões no Médio Oriente e aos constrangimentos no Estreito de Hormuz. E com base neste valor de inflação, as rendas poderão subir até 2,56% no próximo ano, caso os senhores assim o pretendam. Este ano o aumento foi de 2,24%. Ainda de acordo com o Instituto Nacional de Estatística, a economia portuguesa cresceu 2,5% no segundo trimestre em termos homólogos e 0,8% em cadeia. Trata-se de uma confirmação de crescimento. Segundo o INE, o contributo negativo da procura externa líquida para a variação homóloga do PIB reduziu-se no segundo trimestre, com um crescimento mais intenso das exportações, que mais que compensou a aceleração das importações. Por outro lado, o contributo positivo da procura interna diminuiu, refletindo sobretudo a desaceleração do investimento. Já a taxa de desemprego fixou-se em 5,7% em julho, igual à do mês anterior, ou seja, junho, mas inferior em 0,1 pontos percentuais face ao mês homólogo do ano passado. Os dados provisórios foram também hoje divulgados pelo INE. Uma clínica de fertilidade de Cascais fechou sem avisar os pacientes ou as autoridades de saúde. A clínica de fertilidade Oven Care, sediada em Cascais, fechou cerca de um ano após abrir portas com o encerramento do espaço. São várias as famílias que se encontram numa encruzilhada e não sabem agora a que portas bater. O Diário de Notícias, que avança a notícia, falou com vários utentes da clínica, a maioria são britânicos. Recorde-se que a lei da procriação medicamente assistida vigora há 20 anos em Portugal e nunca tinha falido uma clínica de fertilidade no país até agora. O governo italiano decidiu hoje prolongar por mais 15 dias a suspensão do acordo de Schengen com Espanha, mantendo pelo menos até meados de setembro. De acordo com um comunicado do Ministério do Interior italiano, a decisão foi tomada em consonância com a análise efetuada pelo Comitê de Análise da Imigração e Segurança das Fronteiras. Segundo essa análise, persistem os elementos de avaliação que estiveram na base da reintrodução de controlos a viajantes oriundos de Espanha. O primeiro-ministro espanhol qualificou hoje como um ataque à Espanha e à União e à Europa, aliás, a entrada em massa de pessoas em Ceuta. Em entrevista à Rádio Cadena Ser, Pedro Sánchez diz ainda que estiveram envolvidos Israel e Estados Unidos e descartou responsabilidades por parte de Marrocos. Segundo Sánchez, das dezenas de milhares de pessoas que entraram ilegalmente em Ceuta, 5 mil permanecem na cidade e 1.200 são menores de idade. Depois da chuva, está de volta ao calor, as temperaturas máximas vão subir 10 a 12 graus Celsius em alguns locais de Portugal continental. A partir de quarta-feira, as temperaturas podem atingir os 40 a 42 graus no Val do Tejo, Beira Baixa e Alentejo. Segundo avançou a agência Lusa, a meteorologista Maria João Frada.
2: A partir do dia 2 temos então uma subida dos valores da temperatura máxima, dias 2 e 3, portanto é uma subida gradual nos dias 2 e 3 e são subidas acentuadas. Digamos que no cómputo dos dois dias, dos dias 2 e 3, temos subidas de temperatura que podem atingir os 10 a 12 graus em alguns locais. Noutros locais será ligeiramente inferior, entre 6 e 8 graus, mas nomeadamente no litoral, temperaturas a subir nos dois dias entre 10 e 12 graus, com exceção da costa sul do Algarve, onde as subidas serão menos significativas e serão essencialmente só no dia 3.
1: De acordo ainda com a meteorologista, é provável que na quinta-feira haja poeiras do norte de África nas regiões mais a sul.

Lila James aqui com Don't Speak, a primeira proposta depois de uma nesta manhã de segunda-feira pela sua Rádio Marginal. Manhã já tarde, pronto, já passa da uma, vamos chamar-lhe então tarde. Daqui a pouco temos É Bom Saber para conferir com Tiago Castro. Antes disso, em antena, Baltic Jazz Recordings com MT Jones neste Forever and a Day.

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1: A qualidade do ar na Europa melhorou bastante na última década. Um relatório do Serviço de Monitorização da Atmosfera Copérnicos mostra uma redução significativa das emissões de vários dos principais poluentes. Desde 2015, as emissões industriais de óxidos de enxofre caíram 59% e as de óxidos de azoto diminuíram 39%. Nos transportes rodoviários, a redução foi de 40%, nos óxidos de azoto e de 34% nas partículas finas, conhecidas como PM2,5. Em média, as emissões de óxidos de enxofre e de azoto têm diminuído entre 3% e 5% por ano na União Europeia. Os resultados são atribuídos a décadas de políticas ambientais, ao avanço da tecnologia e à utilização de sistemas industriais e de transportes mais eficientes e menos poluentes. Mas ainda há problemas. As condições meteorológicas podem provocar episódios de poluição, sobretudo durante vagas de calor no verão ou períodos de frio no inverno. As temperaturas elevadas e o sol favorecem a formação de ozono, enquanto o frio e o uso de sistemas de aquecimento podem aumentar as partículas poluentes. Em 2025, por exemplo, grandes incêndios florestais em Portugal e Espanha contribuíram para níveis elevados de partículas finas e também para o aumento do ozono no norte da Península Ibérica. Houve ainda episódios de poluição associados a poeiras do deserto do Saara. Apesar destes episódios, a tendência geral é positiva. A Europa tem conseguido reduzir a poluição atmosférica e melhorar a qualidade do ar, embora ainda existam zonas onde os níveis de poluentes ultrapassam os limites considerados seguros.
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Chama-se Ascension, este tema de Maxwell, que por aqui passou nos 98.1 da sua Rádio Marginal. Boa tarde. Seguimos com Jayla Negonda, Hang It On The Shelf, e daqui a pouco vamos lembrar Nina Simão.

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Uma voz impactante, Nina Simone. My baby just cares for me. Muito boa tarde, esta é a sua Rádio Marginal 98.1, também em marginal.fm. Seguimos com Stevie Wonder, muitíssimo bem acompanhado por Gary Clark Jr., depois Benny, Freedom Fry e The Alex Opal Outfit com a Chantal Lang.

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Now, primeiro Lucas Seto com Ghetto Kind of Love, juntamos King of Sorrow de Sade e seguimos rumo às duas ao som de Done Me Wrong, Diamond Ortiz.

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1: Boa tarde. A taxa de inflação voltou a acelerar para os 3,3% este mês, mais 0,3 pontos percentuais do que no mês anterior. A estimativa rápida foi avançada pelo Instituto Nacional de Estatística. Segundo o INE, o regresso às subidas é explicado quase na totalidade pela nova escalada nos preços dos combustíveis, por causa do agravamento das tensões no Médio Oriente e aos constrangimentos no Estreito de Hormuz. Com base neste valor da inflação, as rendas poderão subir até 2,56% no próximo ano, caso os senhorios assim o pretendam. Este ano o aumento foi de 2,24%. Ainda segundo o INE, a economia portuguesa cresceu 2,5% no segundo trimestre em termos homólogos e 0,8% em cadeia. Trata-se de uma confirmação de crescimento. Segundo o INE, o contributivo negativo da procura externa líquida para a variação homóloga do PIB reduziu no segundo trimestre, com um crescimento mais intenso das exportações, que mais do que compensou a aceleração das importações. Por outro lado, o contributo positivo de procura interna diminuiu, refletindo sobretudo a desaceleração do investimento. A taxa de desemprego fixa-se em 5,7% em julho, igual à do mês anterior, ou seja, junho, mas inferior em 0,1 pontos percentuais face ao mesmo mês do ano passado. Os dados provisórios foram também hoje divulgados pelo INE. Há uma clínica de fertilidade de Cascais que fechou sem avisar os pacientes ou as autoridades de saúde. A clínica Ovum Care, situada em Cascais, fechou cerca de um ano depois de abrir as portas. Com este encerramento de um espaço, deste espaço, são várias as famílias que se encontram numa encruzilhada e não sabem agora a que portas podem bater. O Diário de Notícias, que avançou com esta notícia, falou com vários utentes da clínica, a maioria são britânicos. Recorde-se que a lei da procriação medicamente assistida vigora há 20 anos em Portugal e que, se saiba, nunca tinha falido uma clínica de fertilidade no país até agora. O governo italiano decidiu hoje prolongar por mais 15 dias uma suspensão do acordo de Schengen com Espanha, mantendo pelo menos até meados de setembro o acordo, segundo um comunicado do Ministério do Interior italiano. A decisão foi tomada em consonância com a análise efetuada pelo Comitê de Análise da Imigração e Segurança das Fronteiras. Segundo essa análise, persistem os elementos de avaliação que estiveram na base da reintrodução de controlos a viajantes que vêm de Espanha. O primeiro-ministro espanhol qualificou hoje como um ataque à Espanha e à Europa a entrada em massa de pessoas em Ceuta. Em entrevista à rádio Cadena Ser, Pedro Sánchez diz ainda que estiveram envolvidos Israel e os Estados Unidos e descartou responsabilidades por parte de Marrocos. Segundo Sánchez, das dezenas de milhares de pessoas que entraram ilegalmente em Ceuta, 5 mil permanecem na cidade e 1.200 são menores de idade.

0: Início da última hora no painel meio-dia 15 de hoje. Vamos começar com os Incognita.
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Cognito nos primeiros minutos, depois das duas, nesta edição de segunda-feira, 31 de agosto. Fique por aí, seguimos ao som de Party Pupils com Mayer Hawthorne, Baby Come Back, depois Massive Attack com Be Thankful for What You've Got, ainda antes de conferirmos o Super Toast de hoje.

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1: 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Eu sou a Maria Inteligente, um avatar da Instinct, e trago-lhe as notícias das empresas que lideram a nova economia. Deixo-lhe os resultados do último trimestre da Nvidia e as mais recentes inovações e movimentos estratégicos da OpenAI e Apple.
0: The Big Ones.
1: A Nvidia registou receitas de $96.220 milhões no mais recente trimestre do ano, um aumento de 106% em relação ao período homólogo. As receitas dos centros de dados atingiram os $89 mil milhões, uma subida de 117% em comparação com o mesmo período do ano passado. O CEO da empresa, Jensen Huang, referiu que prevê receitas de $108 mil milhões para o atual trimestre. O lucro líquido também mais do que duplicou, para $59.690 milhões, face aos $26.420 milhões registados no homólogo. A Nvidia declarou também que devolveu cerca de $26 mil milhões aos acionistas, através da recompra de ações e do pagamento de dividendos. A OpenAI pode lançar o seu primeiro dispositivo de hardware já em 2027. Segundo o analista Ming-Chi Kuo, o equipamento está a ser desenvolvido em parceria com a IO, a startup criada por Jony Ive, e deve assumir a forma de um altifalante inteligente sem ecrã. O dispositivo vai integrar câmaras e microfones para compreender o contexto à sua volta e interagir por voz com os utilizadores. De acordo com as informações divulgadas, pode vir também a mover-se sobre uma base motorizada. A Apple lançou nos Estados Unidos o Apple Upgrade, um novo programa de aluguer de equipamentos desenvolvido em parceria com a Klarna. A solução permite aos clientes pagar uma mensalidade para utilizar iPhones, iPads, Macs e Apple Watches, substituindo os anteriores programas de financiamento. No final do contrato, os utilizadores podem devolver o equipamento, trocá-lo por um modelo mais recente ou comprá-lo mediante um pagamento adicional. O programa abrange vários dispositivos e oferece contratos entre 12 e 36 meses, consoante o equipamento. Para já, este serviço só está disponível nos Estados Unidos. 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

0: que nos 98.1 da sua Rádio Marginal. Ora, de regresso também Sandra Pimenta daqui a pouco com Às Vezes o Paraíso. Antes disso, vai por aqui passar Silva com A Visita.
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Daft Punk com The Game of Love e Joseph há pouco, The Sun Is Up Forever. Boa tarde, boa segunda-feira. Seguimos com Joss Stone, Right to Be Wrong e Bobby Saint, It's All Good.

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Bruce Springsteen aqui com When She Was My Girl, proposta que ilustrou os últimos minutos nos 98.1 da sua Rádio Marginal. Seguimos com a belíssima nova proposta dos Alabama Shakes. É daquelas canções que ouvimos a primeira vez, ficamos absolutamente deslumbrados. Estou a falar de mim própria, foi o que aconteceu. E fica sempre aquela vontade de escutar mais e mais e mais e mais. Chama-se I Feel Hope Coming.

Gold de Betty Hart aqui em escuta nos últimos minutos nesta tarde de segunda-feira pela sua Rádio Marginal. Vamos a caminho da hora certa. Há notícias para conferir com Antonieta Lopes da Costa. Até lá, em escuta o clássico Move On Up de Curtis Mayfield. Eu volto mais logo à sua companhia depois das 5. Até já.

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1: Muito boa tarde. Luís Neves diz que falará amanhã sobre os assuntos todos e garante estar absolutamente tranquilo. Em declarações aos jornalistas na Madeira, o ministro da Administração Interna remeteu esclarecimentos sobre todos os assuntos para amanhã. O Chega vai decidir hoje se avança ou não com uma moção de censura. Na Madeira, confrontado com a ameaça desta moção de censura por parte do Chega, o ministro da Administração Interna remeteu então quaisquer esclarecimentos para amanhã, terça-feira. Falaremos sobre isso amanhã, sobre esses assuntos todos. Estou absolutamente tranquilo. Estou aqui a trabalhar em prol da segurança do nosso país, disse Luís Neves, enquanto os assessores tentavam afastá-lo dos jornalistas. Questionado sobre o porquê de apenas abordar o tema na terça-feira, o ministro limitou-se a responder: porque é quando eu decido. A taxa de inflação voltou a acelerar para 3,3% este mês, mais 0,3 pontos percentuais do que no mês anterior. A estimativa rápida foi avançada pelo Instituto Nacional de Estatística. Segundo o INE, o regresso às subidas é apenas explicado pela nova escalada de preços nos combustíveis por causa do agravamento das tensões no Médio Oriente e os constrangimentos no Estreito de Hormuz. Com base neste valor de inflação, as rendas poderão subir até 2,56% no próximo ano, caso os senhorios assim o pretendam. Este ano o aumento foi de 2,24%. Ainda de acordo com o Instituto Nacional de Estatística, a economia portuguesa cresceu 2,5% no segundo trimestre, em termos homólogos, e 0,8% em cadeia. Trata-se de uma confirmação de crescimento. Segundo o INE, o contributo negativo de procura externa líquida para a variação homóloga do PIB reduziu-se no segundo trimestre, com um crescimento mais intenso das exportações, que mais do que compensou a aceleração das importações. Por outro lado, o contributo positivo da procura interna diminuiu, refletindo sobretudo uma desaceleração de investimento. Já a taxa de desemprego fixou-se em 5,7% em julho, igual à do mês anterior, ou seja, igual à do mês de junho, mas inferior em 0,1 pontos percentuais face ao mesmo mês do ano passado. Os dados provisórios foram também hoje divulgados pelo INE. Há uma clínica de fertilidade de Cascais que fechou sem avisar os pacientes ou as autoridades de saúde. A clínica de fertilidade Avon Care, sediada em Cascais, fechou cerca de um ano depois de abrir as portas. Com o encerramento deste espaço, são várias as famílias que se encontram numa encruzilhada, não sabem agora a que porta bater. O Diário de Notícias, que avançou com esta notícia, falou com vários utentes da clínica. A maioria deles são britânicos. Recorde-se que a lei da procriação medicamente assistida vigora em Portugal há 20 anos e nunca tinha falido cá uma clínica de fertilidade até agora. O governo italiano decidiu hoje prolongar por mais 15 dias a suspensão do acordo de Schengen com Espanha, mantendo pelo menos até meados de setembro de acordo com um comunicado do Ministério do Interior italiano. A decisão foi tomada em consonância com a análise efetuada pelo Comitê de Análise de Imigração e Segurança das Fronteiras. Segundo esta análise, precisam os elementos de avaliação que estiveram na base da reintrodução de controlos a viajantes oriundos de Espanha. O primeiro-ministro espanhol já qualificou como um ataque à Espanha e à Europa a entrada em massa de pessoas em Ceuta. Em entrevista à rádio Cadena Ser, Pedro Sancho diz ainda que estiveram envolvidos Israel e os Estados Unidos e descartou responsabilidades por parte de Marrocos. Segundo Sánchez, das dezenas de milhares de pessoas que entraram legalmente em Ceuta, 5 mil permanecem na cidade e 1.200 são menores de idade.

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1: Muito boa tarde. Luís Neves diz que falará amanhã sobre os assuntos todos e garante estar absolutamente tranquilo. Em declarações aos jornalistas na Madeira, o ministro da Administração Interna remeteu esclarecimentos sobre todos os assuntos para amanhã. O Chega vai decidir hoje se avança ou não com uma moção de censura. Na Madeira, confrontado com a ameaça desta moção de censura por parte do Chega, o ministro da Administração Interna remeteu então quaisquer esclarecimentos para amanhã, terça-feira. Falaremos sobre isso amanhã, sobre esses assuntos todos. Estou absolutamente tranquilo. Estou aqui a trabalhar em prol da segurança do nosso país, disse Luís Neves, enquanto os assessores tentavam afastá-lo dos jornalistas. Questionado sobre o porquê de apenas abordar o tema na terça-feira, o ministro limitou-se a responder: porque é quando eu decido. A taxa de inflação voltou a acelerar para 3,3% este mês, mais 0,3 pontos percentuais do que no mês anterior. A estimativa rápida foi avançada pelo Instituto Nacional de Estatística. Segundo o INE, o regresso às subidas é apenas explicado pela nova escalada de preços nos combustíveis por causa do agravamento das tensões no Médio Oriente e os constrangimentos no Estreito de Hormuz. Com base neste valor de inflação, as rendas poderão subir até 2,56% no próximo ano, caso os senhorios assim o pretendam. Este ano o aumento foi de 2,24%. Ainda de acordo com o Instituto Nacional de Estatística, a economia portuguesa cresceu 2,5% no segundo trimestre, em termos homólogos, e 0,8% em cadeia. Trata-se de uma confirmação de crescimento. Segundo o INE, o contributo negativo de procura externa líquida para a variação homóloga do PIB reduziu-se no segundo trimestre, com um crescimento mais intenso das exportações, que mais do que compensou a aceleração das importações. Por outro lado, o contributo positivo da procura interna diminuiu, refletindo sobretudo uma desaceleração de investimento. Já a taxa de desemprego fixou-se em 5,7% em julho, igual à do mês anterior, ou seja, igual à do mês de junho, mas inferior em 0,1 pontos percentuais face ao mesmo mês do ano passado. Os dados provisórios foram também hoje divulgados pelo INE. Há uma clínica de fertilidade de Cascais que fechou sem avisar os pacientes ou as autoridades de saúde. A clínica de fertilidade Avon Care, sediada em Cascais, fechou cerca de um ano depois de abrir as portas. Com o encerramento deste espaço, são várias as famílias que se encontram numa encruzilhada, não sabem agora a que porta bater. O Diário de Notícias, que avançou com esta notícia, falou com vários utentes da clínica. A maioria deles são britânicos. Recorde-se que a lei da procriação medicamente assistida vigora em Portugal há 20 anos e nunca tinha falido cá uma clínica de fertilidade até agora. O governo italiano decidiu hoje prolongar por mais 15 dias a suspensão do acordo de Schengen com Espanha, mantendo pelo menos até meados de setembro de acordo com um comunicado do Ministério do Interior italiano. A decisão foi tomada em consonância com a análise efetuada pelo Comitê de Análise de Imigração e Segurança das Fronteiras. Segundo esta análise, precisam os elementos de avaliação que estiveram na base da reintrodução de controlos a viajantes oriundos de Espanha. O primeiro-ministro espanhol já qualificou como um ataque à Espanha e à Europa a entrada em massa de pessoas em Ceuta. Em entrevista à rádio Cadena Ser, Pedro Sancho diz ainda que estiveram envolvidos Israel e os Estados Unidos e descartou responsabilidades por parte de Marrocos. Segundo Sánchez, das dezenas de milhares de pessoas que entraram legalmente em Ceuta, 5 mil permanecem na cidade e 1.200 são menores de idade.

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1: Muito boa tarde. Israel acusa Pedro Sánchez de mentir descaradamente sobre a crise em Ceuta. O ministro dos Negócios Estrangeiros de Israel acusou hoje o líder do governo espanhol de mentir descaradamente ao envolver Israel nos acontecimentos de Ceuta no final de julho. Pedro Sánchez disse hoje que a entrada de mais de 70 mil pessoas em Ceuta em 24 horas, nos dias 30 e 31 de julho, foi, na verdade, um ataque à Espanha e à Europa, em que estiveram envolvidos Israel e a Rússia, e descartou responsabilidades por parte de Marrocos. Segundo Pedro Sánchez, continuam a ser investigadas as origens e as causas exatas do que ocorreu 30 de julho no enclave espanhol de Ceuta, localizado no norte de África, mas não há nenhuma informação por parte das Forças de Segurança Nacionais e Serviços de Inteligência de Espanha ou outros que responsabilize ou aponte para a participação de uma forma ou de outra de Marrocos. Ora, o primeiro-ministro espanhol reiterou que aquilo que as autoridades de Espanha sabem até agora é que foi deturpada uma sentença do Tribunal Supremo espanhol nas redes sociais sobre a devolução de migrantes que cruzam ilegalmente uma fronteira a nado. O ministro dos Negócios Estrangeiros de Israel diz que Pedro Sánchez mentiu novamente, acusa-o de mentir de forma espantosa e Israel de divulgar informação enganosa sobre os acontecimentos em Ceuta. Trata-se de uma mentira descarada, diz. Continuar a espalhar mentiras difamatórias não vai desviar a atenção do vergonhoso fracasso de Sánchez na gestão dos assuntos do seu país, acrescenta o ministro dos Negócios Estrangeiros de Israel, Gideon Saar. Por cá, Luís Neves diz que falará amanhã sobre os assuntos todos e garante estar absolutamente tranquilo. Em declarações aos jornalistas na Madeira, o ministro da Administração Interna remete esclarecimentos sobre todos os assuntos para amanhã. O Chega decide também se vai avançar ou não com uma moção de censura hoje. Ora, na Madeira, confrontado com a ameaça desta moção de censura por parte do Chega, o ministro da Administração Interna remeteu quaisquer esclarecimentos para amanhã, terça-feira. Amanhã falaremos sobre isso, sobre esses assuntos todos. Estou absolutamente tranquilo a trabalhar em prol da segurança do nosso país, diz Luís Neves, enquanto os assessores tentavam afastá-lo dos jornalistas. Questionado sobre o porquê de apenas abordar o tema amanhã, terça-feira, o ministro limitou-se a responder: porque é quando eu decido. Uma clínica de fertilidade de Cascais fechou sem avisar os pacientes ou as autoridades de saúde. A clínica de fertilidade Ovum Care, sediada em Cascais, fechou cerca de um ano depois de abrir as portas. Com o encerramento deste espaço, são várias as famílias que se encontram agora numa encruzilhada e não sabem bem a que portas bater. O Diário de Notícias falou com vários utentes desta clínica, diz que a maioria são britânicos. Recorde-se que a lei de procriação medicamente assistida vigora há 20 anos em Portugal. Nunca tinha falido uma clínica de fertilidade no país. Até agora. Depois da chuva está de volta ao calor, as temperaturas máximas vão subir 10 a 12 graus Celsius em alguns locais de Portugal continental já a partir de quarta-feira. As temperaturas podem atingir os 40 a 42 graus no Val do Tejo, Beira Baixa e Alentejo, segundo avançou hoje à Lusa a meteorologista Maria João Frada.

Chama-se Come to My Door, esta proposta de Rosé James, que deu início a mais um painel na sua Rádio Marginal. Seja bem-vindo, boa tarde. Daqui a pouco abrimos a agenda, sugestões para o seu tempo livre, trazidas por Tiago Castro. Antes disso, em escuta, fica Heaven, de Otis Carr.

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1: A exposição Imigração, Exílio e Canção de Protesto está patente no Núcleo Haja Lisboa até 30 de setembro. A mostra recupera a história de vários cantores portugueses que, entre meados dos anos 60 e o 25 de abril de 1974, estiveram exilados em França. Reúne textos e imagens sobre o seu percurso e sobre a intensa atividade cultural e política desenvolvida pelas comunidades portuguesas imigrantes. A exposição foi criada pelo Observatório da Canção de Protesto e apresentada pela primeira vez em 2020, num encontro dedicado a José Mário Branco e ao tema do exílio. Imigração, Exílio e Canção de Protesto, exposição para ver no Núcleo Haja, junto à Assembleia da República, até 30 de setembro. A exposição Mais Alto, de Margarida Correia, pode ser visitada no MAT, em Lisboa. A mostra dá a conhecer a história das enfermeiras paraquedistas do Exército Português que estiveram ao serviço em África durante as décadas de 60 e 70. Através de entrevistas, fotografias e outros documentos, são mostrados momentos da vida profissional e do cotidiano destas mulheres entre o trabalho e o lazer. A exposição procura preservar a memória individual e coletiva de um grupo profissional ainda pouco conhecido e estudado. Mais Alto, exposição de Margarida Correia, para ver no MAT, na zona de Belém.
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Smile, aqui em Escuta, na sua Rádio Marginal. Boa tarde, fique por aí. Temos Janelle Monáe para escutar a seguir com Make Me Feel. Daqui a pouco também, Craig David recria um clássico que bem conhecemos.

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Cico, Let's Stay Together, e aqui também a dar o mote. Boa tarde. Seguimos com Mari Frois, Colombina, depois Juice de Lizzo, e a fechar a sequência, Jalen Uganda.

Diretamente do coração, neste caso de Djaila Nagonda, que compôs este Just As Long As We're Together, a propósito de uma viagem a casa para visitar a família, uma viagem que fez e que o inspirou. Sorte a nossa, porque ganhámos também esta belíssima canção. Boa tarde, boa segunda-feira, agora na sua Rádio Marginal, George Benson, Nothing's Gonna Change My Love For You, depois a Adorn, de Miguel.

0: Vão marcando o Miguel aqui com a Adorn. Daqui a pouco, o obrigatório Stevie Wonder. Antes disso, lembrar que estamos à distância de um clique.
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Isn't She Lovely? Clássico de Stevie Wonder em escuta na sua rádio marginal. Fique por aí, daqui a pouco o Tiago Castro volta à antena. Traz mais uma boa notícia para conferir, não é bom saber? Antes disso, em escuta fica Aaron Childs com Vertigo.

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1: A qualidade do ar na Europa melhorou bastante na última década. Um relatório do Serviço de Monitorização da...
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1: A qualidade do ar na Europa melhorou bastante na última década. O relatório do Serviço de Monitorização da Atmosfera, Copérnico, traz uma redução.

0: 30% nos óxidos de azoto e de 34% nas partículas finas, conhecidas como PM2,5. Em média, as emissões de óxidos de enxofre e de azoto têm diminuído entre 3% e 5% por ano na União Europeia. Os resultados são atribuídos a décadas de políticas ambientais, ao avanço da tecnologia e à utilização de sistemas industriais e de transportes mais eficientes e menos poluentes. Mas ainda há problemas. As condições meteorológicas podem provocar episódios de poluição, sobretudo durante vagas de calor no verão ou períodos de frio no inverno. As temperaturas elevadas e o sol favorecem a formação de ozono, enquanto o frio e o uso de sistemas de aquecimento podem aumentar as partículas poluentes. Em 2025, por exemplo, grandes incêndios florestais em Portugal e Espanha contribuíram para níveis elevados de partículas finas e também para o aumento do ozono no norte da Península Ibérica. Houve ainda episódios de poluição associados a poeiras do deserto do Saara. Apesar destes episódios, a tendência geral é positiva. A Europa tem conseguido reduzir a poluição atmosférica e melhorar a qualidade do ar, embora ainda existam zonas onde os níveis de poluentes ultrapassam os limites considerados seguros.
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2: Tiago Castro aqui também a fazer-nos pensar com mais uma notícia trazida ao É Bom Saber. Outras notícias também para conferir daqui a pouco com a Antonieta Lopes da Costa à hora certa. Até lá, em escuta fica Jill Scott, Hate On Me.

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1: Muito boa tarde. A Carris esteve a apresentar em Lisboa o futuro do Ascensor da Glória, que será totalmente novo. O concurso internacional deve ser lançado no primeiro trimestre do próximo ano, para depois o elevador ser inaugurado em 2029, se não houver contratempos. O elevador da Glória será totalmente novo. É uma nova instalação. Esta solução para o futuro, que esteve a ser apresentada em Lisboa na Ordem dos Engenheiros e que resultou de um processo complexo, realçou Rui Lopo,

Presidente da Carris. A apresentação do novo elevador da Glória é feita quando está a passar justamente um ano sobre o acidente que provocou 16 mortos e cerca de 20 feridos. É um acidente que marca profundamente a cidade e a Carris e os seus trabalhadores, assegurou Rui Lopo, dizendo que o processo para a nova solução mereceu ampla reflexão. A resposta tem de passar por aprender com a experiência para fazer uma solução mais segura, mais robusta e mais preparada para o futuro, concluiu Rui Lopo. Preservar não significa ficar parado no tempo, mas significa que vai continuar a existir, referindo-se ao elevador da Glória. Se tudo correr como previsto, será inaugurado totalmente novo em 2029. Israel acusa Sánchez de mentir descaradamente sobre a crise em Ceuta. O ministro dos Negócios Estrangeiros israelita acusou hoje o líder do governo de Espanha de mentir descaradamente ao envolver Israel no acontecimento em Ceuta do final de julho. Pedro Sánchez disse que a entrada de mais de 70 mil pessoas em Ceuta em 24 horas, nos dias 30 e 31 de julho, foi um ataque à Espanha e à Europa em que estiveram envolvidos Israel e a Rússia e descartou responsabilidades por parte de Marrocos. Segundo Pedro Sánchez, não há nenhuma informação por parte das Forças de Segurança Nacionais ou Serviços de Inteligência de Espanha ou outros que responsabilizam ou apontem para a participação de uma forma ou de outra de Marrocos. O ministro dos Negócios Estrangeiros de Israel diz, por outro lado, que Pedro Sánchez mentiu novamente. Trata-se de uma mentira descarada. Continuar a espalhar mentiras difamatórias não vai desviar a atenção do vergonhoso fracasso de Sánchez na gestão dos assuntos do seu país, acrescenta Gideon Saar, ministro dos Negócios Estrangeiros de Israel. Luís Neves diz que vai falar amanhã sobre os assuntos todos e garante estar absolutamente tranquilo. Em declarações aos jornalistas na Madeira, o ministro da Administração Interna remeteu esclarecimentos sobre todos os assuntos para amanhã. O Chega decide hoje se avança ou não com uma moção de censura. Na Madeira, confrontado com a ameaça de uma moção de censura por parte do Chega, o ministro da Administração Interna remete quaisquer esclarecimentos para amanhã, terça-feira. Amanhã falaremos sobre isso, sobre estes assuntos todos. Estou absolutamente tranquilo a trabalhar em prol da segurança do nosso país, disse Luís Neves, enquanto os assessores o tentavam afastar dos jornalistas. Depois da chuva, está de volta ao calor. As temperaturas máximas vão subir 10 a 12 graus Celsius em vários locais de Portugal continental já a partir de quarta-feira. As temperaturas podem assim atingir os 40 a 42 graus no Vale do Tejo, Beira Baixa e também no Alentejo.

It's Bigger City, CeeLo Green, a início de hora, nesta tarde de segunda-feira, 31 de agosto, na sua rádio marginal. Fique por aí, seguimos ao som de Leon Bridges, Your Love is Electric, e Just a Little Bit, de Chris Shards.

0: Heart, a voz de Liz Wright, aqui também pelos 98.1 da sua Rádio Marginal, também disponível em marginal.fm. Boa tarde, obrigada por estar desse lado. Daqui a pouco em escuta, 17, Pink Sweat com Julia B.
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Passagem também por memórias da adolescência. 17, Pink Sweat e Julia B, é quem escuta nos últimos minutos. Os próximos ficam por conta de Tap Now com Toluca Lake e Seu Jorge. Everybody loves the sunshine.

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1: Bem sabemos que há gostos para tudo, mas quando o sol brilha, everybody loves the sunshine. O original de Roy Ayers, aqui por Seu Jorge, em escuta na sua rádio marginal. Boa tarde. Seguimos com os The Sacred Souls, Can I Call You Rose? Depois, I'd Rather Dance With You, Kings of Convenience.

perdoe-me, mas vou aqui aplicar o termo deliciosa, deliciosa esta proposta dos Kings of Convenience. É uma das minhas favoritas da dupla. Este I'd Rather Dance With You tem um vídeo fabuloso. Kings of Convenience, a dupla norueguesa para o álbum Riot on an Empty Street, editado em 2004. O álbum encontra também duas colaborações com Feist. Proposta que por aqui passou nos últimos minutos pela sua rádio marginal. Vamos seguir com a Chantal Lang, Come Back Home.

0: E atentando ao relógio, é possível que já seja hora de regresso a casa para muitos. Se for esse o caso, então, bom regresso a casa. Fique por aí. Temos Super Toast mais à frente para conferir. Antes disso, vão por aqui passar ainda os Temptations e Maisa.
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1: 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Eu sou a Maria Inteligente, um avatar da Instinct, e trago-lhe as notícias das empresas que lideram a nova economia. Deixo-lhe os resultados do último trimestre da Nvidia e as mais recentes inovações e movimentos estratégicos da OpenAI e Apple.
0: The Big Ones.
1: A Nvidia registou receitas de US$ 96.220 milhões no mais recente trimestre do ano, um aumento de 106% em relação ao período homólogo. As receitas dos centros de dados atingiram os US$ 89 mil milhões, uma subida de 117% em comparação com o mesmo período do ano passado. O CEO da empresa, Jensen Huang, referiu que prevê receitas de US$ 108 mil milhões para o atual trimestre. O lucro líquido também mais do que duplicou, para US$ 59.690 milhões, face aos US$ 26.420 milhões registados no homólogo. A Nvidia declarou também que devolveu cerca de US$ 26 mil milhões aos acionistas, através da recompra de ações e do pagamento de dividendos. A OpenAI pode lançar o seu primeiro dispositivo de hardware já em 2027. Segundo o analista Ming-Chi Kuo, o equipamento está a ser desenvolvido em parceria com a IO, a startup criada por Jony Ive, e deve assumir a forma de um altifalante inteligente sem ecrã. O dispositivo vai integrar câmaras e microfones para compreender o contexto à sua volta e interagir por voz com os utilizadores. De acordo com as informações divulgadas, pode vir também a mover-se sobre uma base motorizada. A Apple lançou nos Estados Unidos o Apple Upgrade, um novo programa de aluguer de equipamentos desenvolvido em parceria com a Klarna. A solução permite aos clientes pagar uma mensalidade para utilizar iPhones, iPads, Macs e Apple Watches, substituindo os anteriores programas de financiamento. No final do contrato, os utilizadores podem devolver o equipamento, trocá-lo por um modelo mais recente ou comprá-lo mediante um pagamento adicional. O programa abrange vários dispositivos e oferece contratos entre 12 e 36 meses, consoante o equipamento. Para já, este serviço só está disponível nos Estados Unidos. Saiba mais sobre inovação e nova economia em supertoast.pt.

Quase, quase no final de mais uma hora. Notícias para conferir daqui a pouco, a edição de Antonieta Lopes da Costa. Até lá, tempo ainda para escutar, por exemplo, este Too Late, de Stefan Mahendra. Sendo que deixa ressalva, nunca é tarde demais, em princípio. Stefan Mahendra, sendo que deixa ressalva, nunca é tarde demais, em princípio.

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1: Muito boa tarde. O Presidente do Chega vai reunir hoje e amanhã a Direção Nacional e a Bancada Parlamentar em conferência de imprensa na sede nacional do partido em Lisboa. André Ventura indica que vai reunir estes órgãos nacionais para tomarem uma decisão sobre a apresentação de uma eventual moção de censura ao Executivo, liderado por Luís Montenegro, e que também já solicitou uma conversa ao Chefe de Estado, António José Seguro. Depois do Ministro da Administração Interna ter hoje prometido na Madeira falar aos jornalistas amanhã, manifestando-se tranquilo, André Ventura disse ver alguns sinais positivos, afirmando que parece que era preciso mesmo uma moção de censura para o ministro vir dar novas explicações. O presidente do Chega espera, contudo, que estas declarações não sejam como as últimas, acusando o ministro de falar como queria e do que queria. A Carris esteve a apresentar em Lisboa o futuro Ascensor da Glória, que será totalmente novo. O concurso internacional deve ser lançado no primeiro trimestre do próximo ano, para depois o elevador ser inaugurado em 2029. O elevador da Glória vai ser totalmente novo, é uma nova instalação. Esta solução para o futuro, que esteve a ser apresentada em Lisboa na Ordem dos Engenheiros e que resultou de um processo complexo, disse Rui Lopo, o presidente

da Carris. A apresentação deste novo elevador da Glória foi feita quando está a passar um ano sobre o acidente que provocou 16 mortos e cerca de 20 feridos. É um acidente que marca a cidade e a Carris e os seus trabalhadores, assegurou Rui Lopo, dizendo que o processo para a nova solução mereceu uma ampla reflexão. A resposta tem de passar por aprender com experiência para fazer uma solução mais segura, mais robusta e mais preparada para o futuro, concluiu o presidente da Carris. Preservar não significa ficar parado no tempo, mas significa que vai continuar a existir um novo elevador da Glória, supostamente inaugurado em 2029. Israel acusa Sánchez de mentir descaradamente sobre a crise em Ceuta. O ministro dos Negócios Estrangeiros israelita acusou hoje o líder do governo espanhol de mentir ao envolver Israel nos acontecimentos em Ceuta no final de julho. Pedro Sánchez disse hoje que a entrada de mais de 70 mil pessoas em Ceuta em 24 horas, nos dias 30 e 31 de julho, foi um ataque à Espanha e à Europa em que estiveram envolvidos Israel e Rússia e descartou responsabilidades por parte de Marrocos. Segundo Sánchez, não há nenhuma informação por parte das Forças de Segurança Nacionais ou Serviços de Inteligência de Espanha ou outros que responsabilize e aponte para a participação de uma forma ou outra de Marrocos. O ministro dos Negócios Estrangeiros de Israel já veio dizer que Sánchez mentiu novamente. Trata-se de uma mentira descarada. Continuar a espalhar mentiras difamatórias não vai desviar a atenção do vergonhoso fracasso de Pedro Sánchez na gestão dos assuntos do seu país, acrescentou Golden Gideon Saar, o ministro dos Negócios Estrangeiros de Israel. Depois da chuva vai estar de volta o calor, as temperaturas máximas vão subir 10 a 12 graus Celsius em alguns locais de Portugal continental, já a partir de quarta-feira. As temperaturas podem assim atingir os 40 a 42 graus no Val do Tejo, na Beira Baixa e também no Alentejo.

Por vezes é o suficiente para certa pessoa não nos sair da cabeça. Just One Kiss. Rafael Sadiq com Joss Stone, nas boas-vindas à última hora neste painel. Obrigada por estar desse lado. Vamos seguir com India Sean, Marmalade e All Around the World. Sim, é para cantar a plenos pulmões com...

E sempre que ouço esta canção, fico sempre surpreendida pelo facto de ainda saber grande parte da letra de All Around the World, Lisa Stansfield, aqui na sua Rádio Marginal. Boa tarde. Turn on, tune in, cop out. O procedimento segundo Freak Power, para conferir a seguir. Depois, Eric Clapton em escuta Till Your Well Runs Dry.

0: boleia deste What You Gonna Do, seja o que for, fique connosco. Se não for nos 98.1, leve-nos consigo também em marginal.fm.
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A Pleita, Ari Lennox na sua Rádio Marginal. Boa tarde, fique por aí, temos mais música para escutar a seguir. Ora, vão passar por aqui Sax, Cannon In, Mama's Gun e Eve Grace.

0: É tanta saudade. Ivo Grace na sua Rádio Marginal 98.1, também em marginal.fm. Vamos a contas, daqui a pouco em escuta, a versão de Mathieu Bourré para Sanyonai.
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Conhecemos-lo na altura como Terence Trent D'Arby. Pelo meio já adotou um outro nome artístico. Em todo o caso, é a mesma canção, Sign Your Name, aqui na interpretação de Mathieu Bourré. Muito boa tarde, fique por aí. Temos Sienna Spyro em escuta a seguir com This Is My House.

de Bruno Mars, aqui com I Just Might, o tema que ilustrou os últimos minutos nesta tarde de segunda-feira. São também os últimos minutos para este painel. A proposta de Bruno Mars, aqui com I Just Might, o tema que ilustrou os últimos minutos nesta tarde de segunda-feira. São também os últimos

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1: Muito boa noite. O secretário-geral do PS, José Luís Carneiro, disse hoje que a palavra pública do primeiro-ministro sobre as pensões foi importante, mas que apenas está feito meio caminho para poder olhar para o orçamento do Estado. Estamos quase a meio caminho para depois podermos olhar para isso, afirmou o secretário-geral do PS em declarações à Lusa, durante uma visita à Feira Internacional de Maputo, que arrancou hoje na capital moçambicana, com cerca de 100 empresas portuguesas, entre quase 3 mil expositores. O PS colocou quatro condições, tidas como preparatórias desse diálogo, sobre a proposta do orçamento do Estado para 2027, nomeadamente a revisão da Constituição, a segurança das pensões, o financiamento de investimentos depois de terminar o Plano de Recuperação e Resiliência, além da resposta aos municípios e regiões afetadas pelas tempestades deste ano. Duas delas tiveram uma palavra pública do Primeiro-Ministro, nomeadamente as questões das pensões, veio dizer que nesta legislatura não haverá qualquer mudança, e a segunda tem que ver com a garantia para garantir financiamento de projetos que estavam já em curso, mesmo depois do Plano de Recuperação e de Resiliência. José Luís Carneiro disse ainda que é preciso agora dar seguimento prático a essa mensagem e aguardar por duas outras questões: revisão da Constituição e resposta às tempestades. Depois disso, então, entraremos na avaliação propriamente dita do Orçamento de Estado, quando ela for apresentada na Assembleia da República. A Segurança Social tem um excedente de 4.415,8 milhões até julho, acima dos 3.214,9 milhões registados no mesmo período de 2025. As receitas subiram para 27,632 milhões de euros, enquanto a despesa cresceu sobretudo pelo complemento do

O apoio extraordinário a crianças e jovens. O documento foi divulgado esta segunda-feira pela entidade orçamental, antiga Direção-Geral do Orçamento, que revelou que a receita efetiva da Segurança Social atingiu agora os 27.632,6 milhões de euros, um valor superior aos 25.459,7 milhões de euros de 2025. O Presidente do Chega vai reunir hoje e amanhã a Direção Nacional e a bancada parlamentar em conferência de imprensa na sede nacional do partido em Lisboa. André Ventura indicou que vai reunir estes órgãos nacionais para tomar uma decisão final sobre a apresentação de uma eventual moção de censura ao Executivo liderado por Luís Montenegro e que também já solicitou uma conversa ao chefe de Estado António José Seguro, isto depois do Ministro da Administração Interna ter prometido hoje na Madeira que vai falar aos jornalistas amanhã, manifestando-se tranquilo. André Ventura disse ver alguns sinais positivos, afirmando que parece que era preciso mesmo uma moção de censura para que o Ministro viesse a dar novas explicações. No entanto, o Presidente Chega disse esperar que estas declarações não sejam como as últimas, acusando o Ministro de falar como queria e do que queria. A Carris esteve esta tarde a apresentar em Lisboa o futuro Ascensor da Glória, que será totalmente novo. O concurso internacional vai ser lançado no primeiro trimestre do próximo ano e depois o elevador será inaugurado em 2029, se não houver contratempos. O elevador da Glória vai ser totalmente novo, nova instalação, uma solução para o futuro que esteve a ser apresentada na Ordem dos Engenheiros esta tarde e que resultou de um processo complexo, realçou Rui Lopo, presidente da Carris. A apresentação deste novo elevador da Glória foi feita quando está justamente a passar um ano sobre o acidente que provocou 16 mortos e cerca de 20 feridos. É um acidente que marca profundamente a cidade, a Carris e os seus trabalhadores, disse também Rui Lopo, dizendo que o processo para a nova solução mereceu uma ampla reflexão por parte de todos. A resposta tem de passar por aprender com a experiência para fazer uma solução mais segura, mais robusta e mais voltada para o futuro, concluiu o presidente da Carris, dizendo que preservar não significa ficar parado no tempo, mas significa que vai continuar a existir. É então a promessa, um ano depois do grande acidente, de que Lisboa vai ter um novo elevador da Glória, será totalmente novo e, em princípio, vai ser inaugurado em 2029. A informação por aqui regressa amanhã, quando forem 7 da manhã.

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1: Quanto vale a felicidade por metro quadrado? É mais ou menos esta a pergunta que serve de ponto de partida para Lote 19, Felicidade por Metro Quadrado, que estreia esta quarta-feira, dia 2 de setembro, no Teatro Variedades, aqui em Lisboa. A história passa-se numa urbanização entre prédios e betão. Ainda resiste um pequeno terreno vazio. É ali que um velho decide lançar sementes à terra na esperança de que a chuva chegue antes do próximo empreiteiro. A partir deste gesto aparentemente simples, fala-se de coisas bem maiores, de forma como vivemos nas cidades, da solidão, da crise da habitação, das relações entre vizinhos e dessa estranha mania que temos de tentar encaixar a felicidade entre quatro paredes. Lote 19 é uma adaptação do romance Quando as Girafas Baixam o Pescoço, de Sara William Junqueira, com adaptação e encenação de Jorge Gomes Ribeiro e um elenco onde encontramos, entre outros, nomes como Paula Neves, Carla Chabel, Ângelo Torres, André Nunes, José Mateus e Pedro Pernas. Está em cena no Teatro Variedades, no Parque Mayer, entre 2 e 13 de setembro. E talvez fique uma pergunta para levar bem a sério e para casa. Afinal, quantos metros quadrados são precisos para sermos felizes?
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2: A qualidade do ar na Europa melhorou bastante na última década. Um relatório do Serviço de Monitorização da Atmosfera Copérnicos mostra uma redução significativa das emissões de vários dos principais poluentes. Desde 2015, as emissões industriais de óxidos de enxofre caíram 59% e as de óxidos de azoto diminuíram 39%. Nos transportes rodoviários, a redução foi de 40%, nos óxidos de azoto e de 34% nas partículas finas, conhecidas como PM2,5. Em média, as emissões de óxidos de enxofre e de azoto têm diminuído entre 3 e 5% por ano na União Europeia. Os resultados são atribuídos a décadas de políticas ambientais, ao avanço da tecnologia e à utilização de sistemas industriais e de transportes mais eficientes e menos poluentes. Mas ainda há problemas. As condições meteorológicas podem provocar episódios de poluição, sobretudo durante vagas de calor no verão ou períodos de frio no inverno. As temperaturas elevadas e o sol favorecem a formação de ozono, enquanto o frio e o uso de sistemas de aquecimento podem aumentar as partículas poluentes. Em 2025, por exemplo, grandes incêndios florestais em Portugal e Espanha contribuíram para níveis elevados de partículas finas e também para o aumento do ozono no norte da Península Ibérica. Houve ainda episódios de poluição associados a poeiras do deserto do Saara. Apesar destes episódios, a tendência geral é positiva. A Europa tem conseguido reduzir a poluição atmosférica e melhorar a qualidade do ar, embora ainda existam zonas onde os níveis de poluentes ultrapassam os limites considerados seguros.
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